0: Serena e Ana.
1: É boiadeira. É boiadeira. Ana Castela! Não, a princesa, gente.
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